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2: Descubrí un camino. É o negócio seguinte. Esse refrãozinho aqui fica mais bonito quando vocês cantam junto. Então vamos cantar todos. Certo? Né? Isso aí.